Sejam muito bem-vindos a mais um House Cleaning, episódio 44, com todas as novidades fresquíssimas da House Music e não só, para ouvirem e descobrirem enquanto deixam as vossas casas num brinco. Começámos a faxina de hoje com Modern Jazz and Snack. Faz parte do novo EP Distort the Color, do produtor de Vancouver Pacific Coliseum, a.k.a. Teen Days. Depois, Song of the Ocean, o tema que dá nome ao novo EP de Takuya Matsumoto. Seguimos com Aquarius, a lenda viva Jeff Mills, no novo EP Whatever the Case. Há muitas e fresquíssimas novidades para descobrir durante a próxima hora. Tem mais um House Cleaning diretamente do Beato para o Mundo.

nova sequência neste House Cleaning 44. Começamos com a produtora sueca Bella Bo, Alex. É um dos temas do novo EP Shakedown. Depois, Paris, Got Me Feeling. É o tema que dá nome ao novo EP do produtor britânico, cabecilha da Soundman Chronicles.

fundo, a cantora do Asa Alé, no novo álbum Of Earth and Wires. Este é o single Keep Away, conta com a produção e a participação especial de Bon Iver.

oitava sequência nesta faxina número 44. Desta vez começámos com a dupla GOM, o novo EP é Lean Cuisine e o tema When I Feel It. Depois a remistura de Retro Migration para After Four, o novo single de Monoculture. E já em fundo o britânico Jago, SPF 50, muito importante. É um dos temas do novo EP Nozu.

reta final de mais uma faxina. Mais uma divisão passada a pente fino, desta vez ao som de Alex Pilot. Projeto da Ballout Crew com o novo EP Fuck Your Orientalism. Ouvimos Ya Habibi. Depois Lock Up. É o primeiro single de avanço da dupla Over Mono. Em novo álbum a sair dia 7 de agosto, Pure Devotion. Já em fundo a versão de Pugilist para um dos temas de North Star, EP colaborativo dos britânicos Synchro e Tom Jarmie.

chegamos assim ao fim de mais um House Cleaning. Para finalizar, Wanna Get Down, título tema do novo EP de Big Miz na Happiness Therapy. Ainda em fundo, Gabriel Munhoz com Can't Wait, novo EP e lançamento número 18 da Hardline. You don't ask, you don't get. Am I worried? No. Já a seguir a Tutti Frutti como habitual. Eu regresso daqui a 15 dias com mais novidades fresquinhas. Por hoje deixo-vos com Open Arms, Little Sims, no novo EP Sugar Girl. So if you fall down, oh yeah, boa noite e até daqui a 2 semanas.

saia dessa fossa. A música do Master Cassiano. É a onda do disco sound. E antes, Claudio Zolli. Lembra Prince? Não lembra?

E já a seguir vamos ouvir outra grande voz da soul music. Não é o tema mais célebre desta senhora, mas é um tema que vale a pena escutar. Lady Zoo. Meu nome é...

som grandioso do Marcus Valley. Atenção, minha gente, aqui é a Groove. Dig it.

O músico incontornável da cena groove brasileira. Outro incontornável é o homem que eu vou passar já a seguir. Tem um nome parecido com o meu, mas em vez de Melody, chama-se D-Mello. Escuta só o beat, baby. Grande batida. Curte só, brother.

A estourar Miss Paula Lema e Sandra de Sá, Olhos Coloridos. E a seguir vamos ouvir mais uma grande, grande música, desta vez de Ed Mota, um tema chamado Donde, e tem a colaboração do grande guitarrista soul jazz funk David T. Walker. Se não conhecem, passam a conhecer David T. Walker, um lendário guitarrista da soul music.

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Miguel de Deus, este nome diz-vos alguma coisa? O tema Lua Cheia, mais um nome incontornável do funk soul Brazilian style.

0: só na lua cheia eu lutava, yeah. Só na lua cheia, well, lua cheia, não. Miguel de Deus, outro essencial do funk soul brazilian. E claro, estamos a chegar à reta final. Podem bater palmas se quiserem, podem. Obrigado. Sim. Ainda não acabei. Mais uma vez. E vamos fechando com
1: um mensageiro.
0: Gesto mensageiros do funk
1: que viveu
0: os sete mandamentos do funk
1: há muito tempo atrás, no tempo de Abraão, antes de Cristo proferiu palavras em uma tábua quando escreveu os mandamentos. Ele esqueceu de acrescentar aos pensamentos as outras leis de Deus. Ter mais amor no coração, é não magoar o próximo não. E do futuro ter mais visão, e o nome de Deus não vale em vão.

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Olá. Se até agora nos acostumámos a ouvir-me a dizer boa noite, bem, é maio, já não dá propriamente para arrancar um programa desta forma. Não obstante, veludo aqui deste lado, como sempre com algumas dificuldades técnicas, mas a tentar garantir 2 horas de música da melhor que eu selecionei para Lusco Fusco até às 10 aqui na Eastside Radio. Depois de uma excursão e incursão por música mais meditativa e de dança nas últimas semanas, confesso que para este programa decidi preparar algo não tão lusco-fusco, mas algo que irá desde o drone, o ambiente experimental, tudo aquilo que estamos habituadas a ouvir aqui na emissão, mas alguns resquícios de post-punk, new wave, algo mais shaky, mas não tão shaky quanto aquilo a que estou e tenho estado acostumada a ouvir e a passar fora da rádio. Estamos a ouvir Ben Bertrand. A faixa é Morton and the Georgi in the Batista Mist. Esta faixa foi super importante para mim em 2019. E este é um ano, 2019 foi um ano a partir do qual eu decidi preparar a playlist para hoje. É uma playlist muito nostálgica para mim, para algumas de vocês que possam estar a ouvir este programa e a reconhecer estas faixas e estas músicas que vou passar hoje ao longo destas 2 horas. Importa só saber que decidi fazer um throwback in time até ao início das minhas playlists, de quando comecei a ser DJ, e recolher, reunir muitas das músicas que nessa altura eram importantes e que eu ouvia com bastante assiduidade e trazê-las até a lusco-fusco hoje. Uma vez que, não sei, andamos sempre tão à procura de sons frescos, de novos lançamentos, novas edições, que por vezes deixamos coisas no arquivo do tempo, músicas que foram importantes para nós e que fizeram parte de uma fase da nossa vida super importante, mas que depois com a pressa ficam lá atrás. Então, hoje proponho uma escuta mais atrás no tempo. Portanto, não asseguro nem garanto que nenhuma destas faixas ainda não tenha sido ouvida num dos meus programas aqui na Eastside Radio, mas se assim for, serão pouquíssimas, uma, duas, não muito mais do que isso. As restantes são músicas pré-2020, pré-pandemia, meu Deus, quem diria? E são músicas que, de certa forma, trouxeram muita solidez àquilo que hoje é o meu night shift aqui na rádio.

Antes ouvimos Boy Harsher, bem distorcido, bem mais slow do que o que é suposto. Ainda que completamente.

Ouvimos Crystal Castles, duo polémico e bastante marcante na minha geração. Como assim geração? Simplesmente icónico. Quem sabe, talvez os precursores do hyperpop, do techno, de contemporâneo, whatever we wanna call it. No entanto, para conhecimento público, Alice Glass, que era vocalista deste duo, tem uma acusação contra o seu ex-parceiro e membro com quem partilhava Crystal Castles, alegou sexual abuse e agressão e violência durante todo o seu percurso, o que intimida um bocado à escuta de Crystal Castles, confesso. Não que eu não tenha esta coisa da conversa entre a obra, o artista, etc, etc, mas que, claramente, se puder não dar pódio ou visibilidade a artistas com os quais eu não concordo, com quem eu não compactuo, eu tento sempre fazê-lo. Não obstante, Alice Glass, you're the fucking queen.

Bem, tanta estridência neste fim de tarde. Acho que gosto sempre de vir a condizer com o tempo. Apesar de já ser maio, a realidade é que no Porto, acredito, family, deve estar frio. Em Lisboa, frio está, vento, turbulência, coisas caóticas a acontecer. Aqui na emissão de Luz Pusca Inside Radio, ouvimos a Westing de The Soft Moon.

E de Face the Fire passamos para Breathe the Fire, faixa do mesmo projeto. Acho que dá para perceber que back in the days eu era ligeiramente obsessed com The Soft Moon.

Esta é especial. Grandes amigos do Porto. Primeiro EP estreado no Passos Manuel. Grande carreira que se seguiu depois deste momento e que marcou uma geração no Porto, a mim então, que a trouxe e a carrego para mim, comigo, para todos os lugares, todas as cidades onde vou.

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1: Ouvimos Cetim, faixa de Conferência Inferno.

Mas reforçando o que eu disse no início do programa, this was long time ago na minha vida DJ.

Pelo menos um dos problemas técnicos já está resolvido, já tenho fones em condição. Eastside, são quase 9 horas. Este é o vosso alarme para acordar. Na realidade, não. Vamos descer um bocado, progredimos para aquilo que tem sido lusco-fusco. Já chega de shakiness, já chega de new wave. Bora descansar.

Ouvimos Dan Deacon com Big Milk. Primeiro concerto de música eletrónica da minha vida em 2008, 2009, Serralves em Festa. Nota-se muito que estou com saudades do Porto. Spider-Man of the Rings, álbum editado em 2008, 2007, não tenho a certeza. Ouçam, escutem, Dan Deacon é demais.

No entanto, caminhamos agora para outra artista cuja editora é super influente no meu percurso também, da minha editora, e partilho com vocês uma das minhas faixas favoritas de Croatian Amor, chamado LA Hills Burn at the Peak of Winter.

the World, disco editado pela Posh Isolation, editora do próprio Croatian Amor. É sem dúvida um artista questionado e protagonista em muitos dos meus episódios de rádio, também de bar. É um artista que já tive o privilégio de entrevistar e escrever sobre e, infelizmente, Posh Isolation, como um projeto, está suspenso, mas não deixa de nos acompanhar.

esteja alerta para as regras dos três. O que você dá retornará para você. Essa lição você tem que aprender. Você só ganha o que você merece.

Tenho sempre a sensação de que em todos os episódios de Lusco Fusco há um momento em que eu digo vamos abrandar, vai ficar mais calmo, vamos emergir e de repente a coisa fica assim um bocado mais intensa do que o que expectava. Não obstante, esta é a regra dos três. Ouvimos Silence, de Portishead.

É a história de um velho episódio de Lusco-Fusco. Mote de arranque para a preparação do programa de hoje, que, apesar de ser muito especial, não vai estar disponível digitalmente. Porém, tracklist para sempre. Se quiserem, escrevam-me.

Posso dizer que foi em 2019 que eu descobri o sample de Alan Halloween. Black Atlas, de Odivelas até Paris.

Uma coisa sobre 2019 é que também foi um ano em que eu recuperei escrita, em que comecei a minha carreira de jornalista na música, e foi um ano bastante importante para mim, que me deu aso à curiosidade e à investigação e que me levou a conhecer e a descobrir artistas super marcantes. Em 2019, Catarina Barbieri deu um concerto pela primeira vez no Porto, no Paços Manuel, onde eu trabalhava. Na altura fotografei-a, mais tarde também a entrevistei. Também é uma artista que, entretanto, cresceu imenso. Recomendo-vos a ler a entrevista. Ela fala bastante sobre a relação dela com Portugal, uma vez que foi dos primeiros grandes concertos dela, foi nos Jardins Efêmeros, em Viseu. A relação dela com Portugal é bastante especial e não só é uma excelente artista, como é uma excelente programadora atrás do Biênio de Música da Bienal de Veneza. Quem me conhece sabe que eu sou estou sempre a dar espaço à Catarina para existir nos meus programas. Há outras artistas a quem eu associo um caminho e um percurso semelhante, e na realidade uma pessoa que eu admiro e que fica aqui com Fantas, faixa de Ecstatic Computation, uma faixa que tem 10 minutos e que me está a dar bastante tempo para falar, porque hoje estou super talkative e, como estou super tagarela, vou continuar a dizer mais algumas coisas, mas fiquem deste lado.

posso dizer que Fantas é provavelmente a faixa a partir da qual a música, enfim, o padrão sonoro a partir do qual eu parti para todo um percurso de eletrónica na minha vida. Lusco-fusco nasce de grandes inspirações como Croatian Amor, Caterina Barbieri, que agora são megalómanos, mas que há 10 anos atrás eram bastante pequenos, o que quer que isso signifique dentro da indústria. Não obstante, Lusco-fusco é muito isto, e é um programa de 2 horas que, enfim, muitas vezes é bastante, tem muita personalidade e muitas montanhas russas emocionais, tal como eu, que me permite explorar imensos géneros, imensos lugares, imensas estéticas, mas sempre sob uma noção de sonho, de meditação, ainda que por vezes caótica. Porquê que eu digo isto? Digo isto porque Lusco-fusco está finalmente, ao fim de 2 anos, 1 ano e meio, a acontecer em pleno Lusco-fusco de horário. Portanto, o sol pôs às 8h40 e já está de noite. Portanto, nós iniciámos em plena luz do dia e vamos terminar este programa em plena noite. Esta penumbra, mais tardia que o costume, na realidade era a casa perfeita, cronologicamente, ou meteorologicamente falando, bem, enfim, não sei, para Lusco-fusco acontecer. Mas na realidade, tenho uma notícia para partilhar que me custa bastante, mas a verdade é que não, Lusco-fusco não vai acabar. Suspense. Mas de facto, pelo mesmo motivo que me levou a escrever sobre música e a caminhar nesta direção até Lusco-fusco, até todos estes artistas que eu enumerei, também é o mesmo motivo pelo qual eu vou ter que suspender Lusco-fusco. Não já, portanto, há guests, há pessoas a vir, há programa a continuar, mas a partir do meio de junho, fim de junho, Lusco-fusco terá que fazer uma pausa até outubro, provavelmente, algo que me custa, mas que me vai permitir dar um deep down na academia, terminar a minha tese, porque yay, eu tenho um full time job e estou a escrever uma tese. E enfim, por mais que me custe, há coisas que às vezes têm que ficar um bocado paradas para que o resto avance, prometendo que nos próximos episódios vou entregar tudo e que depois desta pausa, assim que terminar o meu mestrado, terei muito mais ainda para vos entregar aqui na Inside Radio. Porém, estamos juntos até às 10.

E porque nunca gosto de deixar nenhuma artista de parte, ouvimos Carolise Coverdale. Concerto inacreditável na Kulturgest este ano, fevereiro. Outra artista que também ouvi na fase de Ben Bertrand e todos estes produtores que partilhei com vocês hoje. Ouvimos Touch Me and Die.

E porque nunca faz mal ouvir, reouvir, voltar atrás, ao princípio, do meio para o fim, do fim para o meio. Ouvimos Gal Costa e Caetano Veloso.

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Voltamos a Gal Costa para uma despedida. Estamos a chegar ao fim de Lusco Fusco. Como vos disse durante este programa, não temos muitos mais Lusco Fusco até ao final do ano. Dramática. Mas há certamente um episódio muito especial, o de hoje, com muita nostalgia, muitos artistas que carrego comigo desde então nas minhas playlists, nos meus programas, em todo lado. E estou muito contente por avançar para Gal Costa e Orelha Negra a seguir com Espelho, faixa que vai encerrar este programa e que também foi emblemática durante o meu percurso no Passos Manuel. Porto, estou quase a caminho. Agradeço muito o apoio das pessoas que têm ouvido o Lusco Fusco, mas haverá mais até ao verão. Sim.

letra icónica, instrumental, maravilhoso. Encerramos com Espelho, de Orelha Negra. Não haverá tracklist nem episódio no SoundCloud desta vez, porque, enfim, eu não parei de falar este programa inteiro. Mas há toda uma disponibilidade para vos enviar o que precisarem, dizer-vos que faixa foi, quando foi, o que significou, enfim, tudo o que vocês quiserem saber. Lusco-fusco termina hoje, voltamos em breve. Haverá guests e haverá pelo menos mais 3 programas até ao outono, portanto, estejam atentas.

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Foi Do As I Do, da Donna McGee. Ou Donna McGee, não sei. Acho que é Donna McGee. McGee.

escutamos o tema Wet Dreams de J. Cole. Lá atrás ficámos com o tema de John C. e Metfa, Fool. Pertence à coletânea DJ Kicks de Theo Parrish. E também a bonita Applebaum do The Tribe Called Quest. Até já. És tu?

Ficámos agora com Geese Up of Love, That Bad Not Good, com Mick Jenkins, álbum 4. Alright, Kendrick Lamar, Mythic Out of Pimp Butterfly, I Wish, 1995, banger do passado. E agora Zimbabwe Legit com Shadows Legitimate Mix.

Terminámos neste segmento com Gangstar e A Tribe Called Quest, um switch entre os dois. Primeiro lá atrás ficou o tema Code of the Streets e em seguida escutámos o The Prescription of a Fool de Tribe Called Quest. Depois voltámos outra vez a Gangstar com Coming for the Taz. E agora outra vez por último o último tema também de Tribe Called Quest, I Left My Wallet in El Segundo. E para terminar ficamos com Kendrick Lamar, Money Trees

ouvir, né? Estou aqui com o Manel J. Hoje estamos aqui na rádio, né? Aqui com o Mano Lopez e tocar uns bangers aí, uns sons bacanas. Big guy, estamos aí, comecei a entrar.

0: lançador de beats.
1: Queres uma surpresa?
0: Beatskilla. Tipo, ele que é o Beatskilla.
1: Queres uma surpresa? Assim, tipo...
0: Calma, né, big guy? Vamos ser boa tarde às pessoas. Como é que vocês estão? Tudo bem com vocês, né? Exatamente. Então, se quiserem, venham assistir aqui. Manda aí a surpresa.
2: Baixa o monitor, cara.
1: Já tá.
2: É porque o que está cá, está fora, está certo.
3: Estou a perceber, estou a ver a mão na mão. Estou a perceber.
0: Yeah.
3: Fala comigo.
0: Agora estou a te ouvir em condições. Estou a falar contigo. Qual é a surpresa que tens para mim aqui, né?

0: Radio, BJ. Então, chamar o meu primeiro convidado, o meu menino Tugs, né? Aqui comigo. Diga ali, não fala, né? Ok, não, não. Ligou, malta, dá boa tarde a toda a gentinha aqui, hein?
1: Boa tarde, muita marcha.
0: Metendo marcha a fundo, né? Chutando para as estrelas.

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3: Yeah, também sei que já ouviram essa. Vão saber como.
4: Quando as coisas

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1: Ué, versão completa, já.
0: Marcha. Marcha. Vamos contar aqui várias, né? Olha lá. Respeito uma maninha lá, acho que eu não pude vir. Está com uma gripe aí. Gripe do atraso. Hoje é nóis, hein?

0: segundo convidadinho, né? Pelo da sua bebê aqui, né? Não és bom, mano, Tezas.
1: O não estava ready, mano.
0: Modezinho, né?
1: Big man.
0: Como é que estás?

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0: Yeah. Esta já conta com meio milhão no YouTube.
1: Lupezi, dá-me fones aí. Estão aqui, eu preciso de fones aí.
0: Está aqui, irmão. Não te falta nada.
1: Qual é o erro? Agora é. Está com todos os bagulhos?
0: Daquele jeitinho?
1: Não é isso! Não é isso!
0: Mas como é que é? Canta aí!
1: É que é o que eu te
0: canta aí!
1: Lembra-me tudo, está a passar!
0: E?
1: Isso é para confiar, confiar só na bola! Mantir real sendo os cara!
0: Cozê?
1: Nem que.
0: Lembre-se, o futuro passa.
1: Serve-me aí, depois um copo também, só já vamos ouvir.
0: O que é que é esse menino ali? Esse menino ali que eu apresento ali, Nari, Joata.
1: Mano, não usa street, não usa gangsters, não usa trapstar.
0: Fuck off.
1: We don't fuck with media, bro.
0: Dezer, qual foi, Dezer?
2: Pega, mano. Onde
1: é? Já. Pegar aí, com virar.
2: Buscar mais copos. Faz?
1: Calma, tinha que saudar. Tudo. Ai. Que lia também com uma força, chaval.

0: Yo, props pra mamãe no Lupenzi, no Vitor. E props pra mamãe no LJ.
1: Sabes, mais um dia, né? Mais um. Mais uma conquista. Another day of sacrifice.
2: Que outro som? Muito bom. Já estou. Já estou.

0: Eu agora vou apresentar um terceiro convidado. Mano, VH na casa, né? Um grande homem! Nós, mano, este irmão, já sabem como é que é. Vamos aqui apresentar umas coisinhas, né? Umas coisinhas, né?
1: Um bom telefonema.
0: Basta muito telefonema.
1: Tua vida nunca mais.
0: Estou a meter o microfone para gajos badalos.
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3: Não.
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3: Boa dica.
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0: Surpresa, já. Yeah.
1: Então, mas se calhar damos o som todo?
0: Surpresa.
1: Damos o som todo?
0: O som todo. What you think?
2: Sim.
1: Yeah. Ou tipo, ao meio do verso, tipo...
0: Marcha, mete marcha. Mete marcha só, né?

0: almoço, acordo convidadinho, meu mano Gima. Vou chegar aqui, né? Apresentar o meu mano Gima. Aqui sempre vou apresentar.
1: Como é que estamos?
0: Mais uma tardinha, né?
1: Isso aí, Gima, já.
0: Boss man!
1: Yeah, esse é como o meu mano Derek, yeah, do Brasil. Estamos aí. Conexões. Isso aí, né?

Aproveita e temos a manha. Yeah, yeah, yeah. Let's go, vai ser como o mano Jamal, yeah. Yeah, yeah, yeah.

Ia. Mais um Big Props pra meu mano Gima. Ah, esse é o meu próximo som. Ah.

0: Yeah! It's the fucking song. Fancy when you ride or die.
1: Yeah.
0: Minha última aqui, Zomba.
1: É para que sugerias?
0: Vou-vos mostrar um big refrão aí para as meninas, né? Para nós, gangsters apaixonados, para elas, para tudo. Fancy when you ride or die. 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
1: Ainda boa. Ainda gostava de minha voz.

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0: Então, boa tarde, sejam bem-vindos a mais um episódio de Por um Fio. Desta vez temos a Beatz, é assim que se diz. Dá só uma breve apresentação sobre quem é que tu és e o que é que tu fazes para quem não te conhece lá em casa.
1: Ok, olá, boa tarde a todos. Eu sou a Beatz, e sou DJ recentemente mudada para Lisboa. Comecei o meu percurso na Holanda, passando pelo Porto, tocando vários estilos musicais, e hoje vou-vos oferecer aqui um Latin Tech.
0: Ok, siga, estás pronta?
1: Sim.
0: Bora, bora.

0: Então, gente, chegamos ao fim do episódio. Como é que te sentes?
1: Olha, muito bem, foi super divertido.
0: Então, vamos à pergunta que fazemos sempre, que é quem é que gostavas de nomear para fazer este desafio?
1: Nomearia a Clita DJ.
0: Ok. Então fica já na lista dos convidados a chamar. E pronto, agora é para fazeres o teu marketing. Onde é que te podem contactar? Próximas datas?
1: Ok, podem-me contactar pelo Instagram, beats_dj_. E próximas datas será aqui na ESR.
0: Já, já daqui a pouco. Então é isso, pessoal. Vemo-nos próximo mês e até já.

Ora, bons dias. Estamos aqui, estou aqui com um headphone mono, só ouço do lado esquerdo. Não sei o que se passa aqui. Bons dias, bons dias. Hoje apareço por aqui uma hora não habitual. Ontem baldei-me e então hoje vim fazer manhã. É assim que funcionam os turnos, não é? Vocês estão a ouvir dos dois lados, não é? Eu é que só estou aqui a ouvir de um lado.

Se calhar vou ter que esperar aqui a chegada do técnico. Até lá vou-vos dizer. Então, eu ontem... Ah, começamos aqui com o theme do Shaft, não é? Porque já fizemos dele tema de entrada no serão de segunda. Mas é isto, está bom em termos de tema do Shaft, está bom, está visto. Então, ontem baldei-me porque fui ver um documentário inserido no Indie. Inserido ou retirado, nunca sabemos bem se é retirado ou se é inserido, mas que fez parte da programação do Indie deste ano. Se quiserem ver, ainda podem ir ver na quinta-feira. E é o quê? É um documentário sobre o Vítor Rua. Uma figura maior da música moderna portuguesa. E, portanto, olha, fiquei todo inspirado. Eu tinha a certeza que tinha aqui, que a minha cópia do Independência estava aqui no estúdio. Portanto, olhem, como diz o Vitor lá no documentário, a certa altura, a malta da Valentim de Carvalho ficou maluca quando ele disse que o disco estava feito, mas que de um dos lados tinha uma faixa de 25 minutos. É esta. Avarias. Agora sim é o tempo normal. É que já são 25 minutos e... ou 20, ou acima cena. E acho que é 25, 23, coisa assim. Não vale a pena estar a retardar o final dela. Portanto, começamos assim esta manhã de terça-feira aqui na East Side Radio. O dia está bué preenchido, consigo ver aqui no meu teleponto, mas mais logo já vos digo o que é que vem aí para o resto do dia. Por agora vamos abrir com estas avarias e vejam que belas avarias. Depois vou trazer aqui mais umas coisas em que o Vítor Rua esteve envolvido, sendo que a razão é que ele foi membro fundador dos GNR, não é? para todo o auditório ficar a par. Portanto, esta faixa até simboliza um pouco mais aquilo que aproximava o Vítor da música, que era o improviso e as jams e não sei o quê. E depois quando GNR ficar um bocadinho mais pop, ele foi à vida dele fazer outras coisas. Vamos ouvir esta cena pouco pop.

Para quem só se ligou agora, esta faixa é tão longa que dá para dar os bons dias várias vezes sobre ela. Estamos aqui a ouvir estas avarias do álbum Independência do GNR, porque ontem falhei o meu serão de segunda para ir ver o documentário sobre o Vítor Rua. Entretanto, eu vou lá acima buscar um café e uma concha, e no finalzinho desta track volto a falar-vos mais um bocadinho do documentário, que relembro vai voltar a passar na quinta-feira, se quiserem ir ver, mas eu já vos falo mais dele. E depois temos aqui mais umas coisas de em que o Vítor Rua esteve envolvido. Infelizmente não tenho aqui nenhum dos vídeos hilariantes que ele tinha no Facebook, mas há dois deles que fazem parte do documentário. Deixem-se ficar por aí enquanto eu vou lá acima buscar o café e a concha. E o café e a concha, tipo o café e a conta, mas engraçado. E vou fazer promo e já volto aqui. Estamos aqui até à 1 da tarde.

Avarias. O microfone não. Os meus headphones é que eu só ouço. Continuo a ouvir só do lado esquerdo, sabem? E o problema é que uma pessoa nunca sabe bem se é o esquerdo, se é o direito, porque os headphones dá para usar assim e assim. Não, assim está mal. É o esquerdo que eu tenho. Tenho esquerdo, não tenho direito. Isto é... Ah não, isto é fricalhice do Vitor Rua, não era nada a tripar. Portanto, é isso. Então, o documentário cobre um pouco da obra, da maluqueira do Vitor Rua. Para quem não sabe, além de ter fundado os GNR, ele é, diria, uma figura maior da música improvisada portuguesa. É assim, pelo menos eu não ouço mais ninguém falar tanto de música improvisada como o Vitor Rua. E também nunca vi outra pessoa tocar uma guitarra de 12 cordas feita só para ele com os pés. Portanto, até ver. É um nome maior. Se por acaso tiverem aí contestação para esta afirmação, façam-me chegar. Vocês sabem os canais habituais para nos contactar. Pai, se não souberem, olha, façam-se resourceful, tá bom? Que é muito importante. Portanto, esta Avarias é isso. Vitória conta lá essa altura que eles tinham a GNR, banda de garagem, e depois um senhor da Valentim Carvalho fala com eles porque queria um álbum, e fizeram este álbum, que é um ótimo álbum. Devo dizer-vos, Independência. E é isso, um dos lados tem estes, tem uma faixa inteira. Isto é algo que eu gosto bastante, não é? Porque isto quebra o molde, é fora do molde habitual, não é? Ah, o senhor da Valentino Carvalho disse-lhe: epá, isso não dava jeito nenhum, porque um álbum costuma ter 7 ou 8 músicas, e ele: está bem, mas nós fomos 6 do outro lado. E funcionou. Portanto, é isso. Se tem algum conselho para vós, é também esticar sempre a corda, e sair do molde.

Depois deste Avarias, vamos ainda aqui passar por uma faixa, talvez da mesma altura, talvez ligeiramente antes. Espelho Meu, que segundo ouvi ontem no filme, no documentário, creio que era o B-side do Portugal na CEE, talvez. E o Vitor gostava mais deste, porque era menos pop do que o Portugal na CEE. Portanto, vamos passar para este Espelho Meu, e logo a seguir trago mais três faixas que têm a ver com o Vítor, e ainda vos vou dizer mais uma coisa ou outra sobre ele. Está tudo no tema, sabem que o Vítor Rua também fala bastante, e portanto, eu fico inspirado e vou falando também bastante, né? É isto. Portanto, Espelho Meu, GNR, creio que B-side do Portugal na CEE, e já voltamos.

A única coisa que eu contestaria aqui é esta fonética, este espelho. É muito lisboeta, não é? Esta forma de dizer espelho. E sendo que eles são do norte, ou sempre ouvi dizer que no norte se dizia espelho com i, com i. É isso. É isto, é o espelho meu. Já de fundo, Fado Samba, de um projeto PSP Pipocas do álbum PSP, é um projeto posterior ao GNR. O Vítor tinha sempre uma imagética bastante, muito demasiado policial, não é? Mas pronto, é isso. Portanto, este PSP, este álbum Pipocas, segundo o Vítor, foi meio uma resposta, e de facto na tracklist consegue perceber-se isso, porque se o Independência tem avarias e tem... Ah não, aqui não tem o instrumental número 1, o instrumental número 1 está, é um B-side num 7 polegadas, mas se havia avarias e instrumental número 1 em GNR, depois neste álbum de PSP, o Vítor pôs ali umas... Há faixas, há avarias 2 e há instrumental 3, 4, 5 e mais qualquer coisa. Vamos ouvir o resto deste Fado Samba.

Dá para ter ideia que o Vítor Rua é a pessoa que se diverte muito, não é? Isso é capaz de ser uma das coisas mais interessantes acerca dele. Aqui eu tinha para vos dizer também que, pronto, para quem conhece a obra do Vítor Rua no Facebook, por altura desse do ano, diria talvez 2012, 13, talvez... 11, 12, 13, talvez. Ele tinha ótimos vídeos no Facebook, depois alguns no YouTube, depois alguns desapareceram e sabem como é. Não podemos confiar na internet. No momento uma coisa está lá e depois já não está lá. E prometeram-nos que aquilo era para sempre. Mas pronto, neste caso é menos mal porque acho que quem tirou os vídeos foi ele. Mas mesmo assim eu ainda guardo backups de alguns dos meus favoritos. Avançamos com Flor Sonhada, do álbum Alibi, da Manuela Moura Guedes. Um álbum que não foi mencionado no documentário, mas que contou com a produção, contou também com a mão do Vítor Rua, mas também do resto GNR, porque pelos vistos isto seria um segundo álbum que já estava escrito pelos GNR e a editora precisava de um álbum para entregar à Manela. E então, imaginem, ouçam isto sem a voz da Manela.

E assim, esta flor sonhada da Manuel Moura Guedes, mas vão ver lá os... Por acaso este disco também achava que estava aqui, a minha cópia, mas Matos está em casa perdida. Vão lá ver as notas, as liner notes, os créditos, e vão ver, estão lá os nomes dos GNR inteiros. Acho que acabamos esta fase Vítor Rua, este bocadinho Vítor Rua, um bocadinho, 45 minutos é ótimo, 50. Com visões ficções, Nostradamus, uma faixa do álbum Anjos da Guarda, do António Variações. Este sim, um álbum em que o Vítor Rua trabalhou e que é referido no documentário. Foi também o... Espera aí. Deixa-me só mais, dá-me mais 10 segundos. Não, é só para dizer que foi isso. Foi o Variações chegou ao pé do Vítor Rua já depois de ter experimentado vários produtores executivos e deram-lhe o Vítor Rua e então chegou lá e disse: quero uma coisa a soar assim, uma coisa a soar assim, mas não muito especificamente, sabem? E assim, E depois o Vítor Rua tocava aquilo na guitarra, no sintetizador, fazia os drums, pronto. E ficamos com este ficção, não, visões ficções, Nostradamus.